0: Simone Mendes.
1: Esqueça tudo, pagode de qualidade.
0: Que coisa linda, hein?
2: Nosotros te escuchamos. 0971-947-947. WhatsApp Azul y Oro.